0: Arnaud, 53 ans, tremblait en France.
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